Essa música vai de coração a todos os amigos da PAI. Especial pro Lúcio, pro Leandro. A vocês, que são muito especiais pra mim, meus amigos. Que ela diga tudo aquilo que quero dizer e não consigo.

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0: E o seu Fausto, obrigado, coração. Obrigado, hein? Obrigado por essa presença aqui com a gente nessa noite. A gente deixa o nosso grande abraço ao nosso grande amigo Dilceu. E essa galera linda que veio prestigiar esse evento com a gente, né? Amém. Beijão no coração.
1: É isso aí.

0: Páscoa, mais barulho aí, galera!
1: Obrigado, Bruno e Marrone!
2: Sucesso pra vocês!
0: Obrigado!
1: Obrigado, Bruno! Obrigado, Marrone, de coração, viu?
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0: Obrigado, André Renner, Bainão das Antigas, mais um grande sucesso. E nós, dos atuais, estamos aqui para firmar essa parceria com vocês. Bailão das Antigas e Bailão Raiz.
1: Tamo junto.
0: Valeu.

0: gente, muito boa tarde, muito boa tarde, muito boa tarde. Alô, meus amigos e amigas, estamos chegando por aqui para mais uma edição aí do nosso programa diariamente aqui pela Progresso FM 88.3. Hoje, segundou de novo, menino. Segunda-feira, dia 18 de maio de 2026. É o dia internacional, o dia internacional da ressaca. E nós estamos chegando por aqui devagarito, né? Igual mineiro, estamos chegando igual mineiro, comendo pelas beiradas, de passito. É, vamos começando por aqui com o melhor da música pra você. Encontro da música de banda, música sertaneja, né? A música gaúcha também tem espaço por aqui. Abrimos muito bem nessa tarde aí com a banda Novo Estilo, né? A música da banda Novo Estilo. Aí já tivemos aí o Amado Batista, agora estamos curtindo aí de fundo aqui, ó, os nossos amigos Alan e Aladim, essa música aqui que foi um clássico do sertanejo também.
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0: Olha a temperatura aqui na cidade de Santa Rita, tá aí nos 16 graus agora, nesse momento 16 graus. É a temperatura, né? A máxima hoje chegou nos 18, segundo nos indica o site aqui. E a mínima vai ser de 8 graus. A mínima vai ser de 8. Já deu uma esfriadinha aí. Vamos ver como é que tá o clima para essa semana. Para amanhã, terça-feira, quarta-feira, quinta-feira. Né? Promete aí dias ensolarados. A máxima não passando dos 19 graus. E a mínima na casa dos 7 graus aí de temperatura mínima. Sexta-feira, sábado e domingo, aí também aí se mantém aí sexta e sábado na casa dos 9 graus e a máxima de 21 graus no sábado. No domingo dá uma esquentadinha, vai na máxima dos 23 graus aí. É o segundo nos indica aqui, o nosso site aqui. Então vai estar um clima bem ameno essa semana, né? Um pouco frio. É, as máximas não passando aí dos 20 graus aí, os primeiros dias da semana. Vamos preparar o casaco, gurizada. Vamos preparar o casaco, porque vai estar fresquinho à noite. De dia sim tá bom, né? Pra quem trabalha aí no sol, de sol a sol, tá um clima gostoso pra trabalhar, né? Cedo que tá mais fresquinho, aí bem à tardezinha. Depois o resto do dia fica um clima gostoso.

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Essa aqui é a música do Alan e o Aladim, né? Um clássico do sertanejo. É o gurizito aqui. Vamos ver quem traz aqui da Paula Fernandes. Vamos curtir essa moda sertaneja aqui. Já em seguida voltamos aí. 0983-516-329 e também 0982-366. Aí você pode mandar a sua mensagem de texto, pedir a sua música, nos ajude a programar as melhores aí. Até às 19 horas nós vamos juntinho com vocês aí, beleza?

sucesso aqui com Mococa e Paraíso, é o saco de ouro, saco de ouro. Vamos seguindo aí, pessoal, agora são 17 horas com 27 minutinhos aqui na capital do progresso. Temperatura 16 graus nesse momento aqui em Santa Rita, Alto Paraná, Paraguai. Quero mandar um abraço lá pro meu amigo Dilo. Alô, Dilo de Santa Rosa, tá ligado comigo. Chegou recém no trabalho, ele mandou já um videozinho aqui pra gente aí, tá curtindo a programação. Mas como na vida dos agricultores nada é moleza, né? Alô, meus amigos agricultores, não é fácil o trem, né? Começa de manhã cedo e vai até a noite. Ele falou assim, entrei um pouco pra dentro de casa, escutar um pouco do rádio aí, tomar uma água, né? Uma água ardente. Mas vai aí agora pra segunda, o segundo round aí, né, Dilo? Um abraço pro Dilo. Aí pra toda a família, pra dona Nair, pro Neodir, toda a gurizada aí, né, da família Houston. Um abraço pra vocês aí. Estão curtindo a gente, uma abençoada e excelente semana a vocês aí em Santa Rosa del Mondaí. Um abraço aos nossos amigos aí de Santa Rosa. Tivemos aí no sabadão, Dilo, fazendo aí a animação aí da festança da família, os aniversários de 60 anos da família Abish e Kramer, né? Os vovôs aí, 60 anos de casamento no sábado. E aí, nesse gaiteiro teve aí, fazendo aquele matiné, né? Matiné foi sensacional, maravilhoso aí, até a tardezita aí com a família Abish e também a família Kramer aí. Então foi uma festança só, 60 anos de casamento, parabéns aí aos vovô e a vovó, né? Que Deus abençoe sempre com muita saúde. É muito, muito legal ver a alegria deles, né? O pessoal aí já com a idade, na casa dos 80 anos, mas com muita saúde ainda. Isso é maravilhoso demais, hein? Que Deus abençoe e continue abençoando essa família maravilhosa aí. Abraço, meu amigo Dilo. Vou trazer aqui pro Dilo curtir aqui. Os atuais. Deixa eu ver se nós conseguimos aqui. Sucesso dos atuais aí pro meu amigo Dilo curtir aí. Já voltamos aí com mais moda pra vocês, meus amigos. Até às 19 horas.

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o Batidão de Vanilla aqui do... Essa aqui é do grupo... Deixa eu ver aqui. Do grupo Sorriso Lindo, Batidão de Vanilla. Agora são 17 horas com 39 minutinhos. As horas não param, né? As horas passam voando, rapaz. Olha aí. Quero mandar um abraço lá pro meu amigo que tá ligado comigo também aqui. Deixa eu só pegar aqui novamente. Mandou uma mensagem pra gente aqui. Alô, meu amigo... Ah, aqui, tá aqui, ó. Aqui, achei a mensagem. Meu amigo Miro, alô, meu amigo Miro, ligado comigo. Um abraço pra você, um abraço pra toda a família, uma excelente semana pra você aí. Alô, pessoal da Cantina Coelho, ligados comigo aí. Quem também tá ligado comigo aqui, ó, deixa eu ver aqui, ó, a Inês mandou mensagem pra gente, tá curtindo a programação, né, a Fula aí nos trabalhos ainda, até às 18 horas, diz ela que tá aí, a Fula. Segunda difícil, né? Mas não é difícil pra quem, como diz o outro, né? É, a vida é dura só pra quem é mole. Ah, com certeza vai bem, né? Tomar um vinhozinho nesse friozinho aí. É, pra dar aquela esquentada também, com certeza. Daqui a pouquinho eu vou trazer a música pra Inês. Ela pediu a música Milagre do Cachacete. Já vou preparar em seguida daqui a pouco pra você, Inês, beleza? Um abraço pra você. Uma semana abençoada, uma semana produtiva, né? Com muitas conquistas.

de Marrone, essa aqui é ao vivo, agarrada em mim. Essa música é top também, hein? Olha aí, pessoal, eu quero passar aqui, ó. Sorteio do Dia das Mães aí foi na sexta-feira. E aqui, ó, quem levou os prêmios aí foi a Ivete do treino do quilômetro 32. Ivete Rauch. Como é que é aqui? Frank Hauber, né? Acho que é isso aí. Quilômetro 32. Ela levou 200 pila em efetivo. A Nair Justen, aí de Santa Rosa, levou aí jantar aí da oferecimento da churrascaria Boi de Ouro. É, deixa eu ver aqui. É, a Elias Urban levou 250 mil do Vale de Compras, da Roupiria VF. Também a Eliane Barbian, aí levou um copo do personalizado da banda Ruta Cista Show. E também a dona Salete Terezinha, o pessoal aí do Panambi. Esse é do Panambi. Levou outro copo personalizado aí da banda Ruta Cista Show. Obrigado, pessoal, que doou os prêmios pra gente fazer o sorteio aqui, né? Obrigado a esse povo maravilhoso. Quem quiser fazer umas colaborações, manda pra nós aqui que nós faz sorteio pros nossos ouvintes aí com muito prazer, beleza?

Quero mandar um abraço lá pra Cacau, que me ouve através do aplicativo. A Cacau tá ouvindo a gente também. A Mari também tá curtindo a gente aí em Foz do Iguaçu. Um abraço pra Mari também. Vamos trazer aqui, ó, um sucesso aqui com essa aqui. Talvez já saiu aqui antes, não. Acho que não, né? Vamos passar aqui. Banda Os Atuais também. Depois vou preparar aí o Caixa 7 aí pra minha amiga Inês, pra Inês que tá ligado comigo. E a todos que gostam da música Caixa 7 também, vamos preparar em seguidita aí.

ouvir as modas do Zé Rico. Essa aqui é do Grupo Safira. Olha aqui que modão, né? Vamos ouvir as modas do Zé Rico. Daqui a pouco eu vou preparar aqui um zoom aí, né? A moda aí do Zé Rico, do milionário Zé Rico. São

0: 18:02. A temperatura segue aí na casa dos 16 graus aqui pela capital do progresso.
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0: Curtimos aí, pedido da Inês aí, Milagre do Cachaceto, com essa aqui foi com o padre, deixa eu ver aqui.
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0: Com o padre Fábio de Mello, acho que foi, né? Bom, tivemos aí esse fim de semana aí, né? O Frei Gilson esteve em Sadleste arrastando aí mais de 30 mil pessoas, segundo, né, os sites de notícias aí, para esse encontro maravilhoso aí, né? De oração, né? Um encontro religioso. Foi muito bacana, vi muita gente aqui da nossa região aí presentes, encheu praticamente o estádio aí de Ciudad del Este. Parabéns aí a todo o pessoal que foi, né? Um momento com Deus aí é muito bom, muito importante também, né? Tantas coisas que acontecem, né? Hoje, por exemplo, em Santa Rita aí aconteceu algo muito triste pra família, enfim, né? Mas são coisas aí que, às vezes está acontecendo quase que semanalmente ou mensalmente, aí acontece algo assim, né? Então, temos aí que estar bem atentos aí, se apegar aí muitas vezes, né? Com a família, os amigos também, né? Muitas vezes ajudam nesses momentos aí de tristeza, de amargura, enfim, né? Procurar aí a Deus também, né? Que em primeiro lugar, né? É Ele que pode socorrer aí a pessoa nos momentos aí de tristezas e amarguras. Alô, Joel, tá ligado comigo? Aquele abraço, meu garoto. Um abraço pra você, uma excelente semana também. Deixa eu ver quem mais. Meu amigo Adilson também, Adilson Selmer. Um abraço. Vamos começando aí a segunda onda com o pé direito, Tanto aqui, né, na nossa região, em outros lugares aí. É semana que está se iniciando aí com muito trabalho. Que seja uma semana produtiva a todos os nossos amigos aí de toda a região que nos ouve. Quem tá ligado comigo aqui também, mandou uma mensagem pro meu amigo Carlos. Deixa eu ver aqui, ó.
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0: O Carlos mandou pra nós uma foto aqui, ó. Tão a fula aí no trabalho, né? Pediu aí a música Tapete da Sala. Vamos preparar aqui. Com Teodoro Sampaio. Já vou preparar aqui em seguidito, Carlos. Abraço pra você que também, senhor João. Tem aí uma abençoada semana pra você, pra família, pros amigos aí. Um ótimo trabalho também. Abraço aos nossos amigos aí da região da Formosa. Aquele abraço. Alô, minha amiga Lisete, tá ligada comigo? Será? A Lisete tá ouvindo nós hoje? A dona Alci, o seu Nelmo, a toda a família Cunz aí, aquele abraço. Alô, dona Diles, alô, Cádia, alô, família Prigol também, que nos acompanha aí praticamente diariamente, nos ouve aqui pela Rádio Progresso, né? Uma abençoada e excelente semana a todos vocês.

correndo perigo. Vou trazer aqui o pedido do Carlos aqui, é o tapete da sala. Tapete da sala já vai chegar aqui pra você, meu amigo Carlos. Vamos curtir aí, tapete da sala. Já voltamos aí com mais músicas aí para os nossos amigos ouvintes.

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essa da banda, Calmão, né? Banda Calmão cantando bonito pra gente aqui. Duas vidas em seu coração também. Curtimos aí, banda Destaque Nacional, Teodoro Sampaio, Tapete da Sala. Pedido aí do Carlos também, banda, correu aqui comigo aqui, ó, antes, banda Gideão, correndo perigo. Agora 18:19, mais 19 minutinhos em todo o território nacional. Você a mim. Um abraço lá pra minha amiga Carmen. A Carmen tá ligada comigo lá na Irunha. Um abraço pra você, Carmen. Uma semana abençoada pra você e pra toda a família, pra gurizada aí. Alô, pessoal de Irunha. Nosso muito obrigado. Está sempre ligado com a gente também aí. Um abraço pra você. Vou trazer aqui, já preparei a música que você pediu aqui. O Roubo da Gaita Velha, né? Do José Mendes. Teve outras regravações aqui. Mais uma que se aproxima aí um pouco da original que eu vou trazer pra você. Tá bom, ó? Vou trazer aqui, ó. Roubo da Gaita Velha.

0: É isso, sucesso da banda Milênio. Banda Milênio cantando aqui agora. São 18:30, 18:30 em todo o território nacional. Estamos seguindo aí desde Santa Rita, Alto Paraná, Paraguai, a capital do progresso. A temperatura nesse momento 15 graus aqui em Santa Rita. Abraço, um abraço lá pro meu amigo que mandou mensagem aqui, ó. O Docinho, alô Gerson, o Gerson que aí é o nosso amigo popularmente conhecido como Docinho, em toda a região aí, né? Ele é ali da linha Busanella, por ali, aí tava me comentando que aonde ele mora lá é um pouco meio baixada e talvez não sai bem a rádio lá. Ele achou uns bombril aí que tinha usado aí pra lavar a louça no decorrer da semana. É que ele gosta de lavar louça também, né? Não é? É por livre e espontânea obrigação, ele tava me comentando. E usou esses bombril aí pra apoiar em cima do rádio ali. Em cima do rádio, em cima da geladeira, bem no alto. Subiu na cadeira, põe um radinho lá em cima. Mais uns bombril e deu certo, né, Gerson? Abraço, Gerson. É o popular Docinho. É ele e os Aladim da região. Abraço, meu amigo. Também tá ligado comigo aqui, ó. Alô, pessoal lá do norte de nossa região aí, nosso querido Paraguai. A Julie mandou aqui uma foto aí da gurizada preparando, né? Hoje foi dia de carnear, Mandou aqui a foto da piazada, aí a família aí ajudando, preparando aí a carne, né? Então, um abraço a todos os nossos amigos aí de Passo Tudiá que nos acompanham aí, né? Sempre nos acompanham. Abraço pra Júlio, pra toda a família que tenham também aí uma semana super abençoada por Deus aí, beleza? Meus amigos de Passo Tudiá, aquele abraço. Vou trazer aqui uma seleção aqui, vou mandar pro Gilson. Também vou mandar lá pra Júlio e pra toda a família que estão ligados conosco aqui. O Gilson pediu 3 pedras de gelo. Eu consegui aqui numa seleção, um poporri aqui, deixa eu ver se nós conseguimos aqui. 3 pedras de gelo, foto 3x4 e alguma coisa a mais. E vou trazer e mandar lá pra Julie também mais uma de banda. E já voltamos em seguidita no mais, meus amigos, até às 19 horas aí com vocês aí.
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sucesso do da banda Enigma cantando aqui pra vocês, bonita aqui, agora 18h40 pontualmente em todo o território nacional, hein? Um abraço pra minha amiga Carmen, tava comentando aqui comigo aqui, nas mensagens aqui que nós estava conversando agora, que foi uma bênção, né? Um encontro aí com o Frei Gilson em Cidade Leste, então disseram que tava maravilhoso, que todo mundo se emocionou. Maravilha, né, Carmen? Um abraço pra você e toda a família aí, pessoal de Irunha, a todos os amigos aí e amigas que nos escutam aí na região de Irunha. Olha quem tá ligado comigo também aqui, ó, a Dona Alci tá ligada comigo, mandou aqui já positivo pra nós, mandou um áudio aqui, vamos preparar alguma música. Vamos trazer aí no finalzinho aqui uma do Frei Gilson aqui pra fechar o programa no dia de hoje, né? Segundona aí. Meu amigo Rafael também mandou a foto aqui do Bruto, tá na estrada, tá transitando aí, já escurinho, né, escurecendo já. O clima já deu uma mudada hoje, parcialmente nublado aí, né, já tem que andar com as luzes bem acesas, menino. Meu amigo Sérgio, alô Sérgio, né, o Sérgio, meu amigo guarda, esse é o que fica a noite inteira de zóio aberto, né. Abraço Sérgio, meu parceiro, meu amigão. Também o meu amigo Nelson, alô Nelson, boa noite Nelson, alô meu amigo Nelson aí da Campinas Verde, ligado comigo. Já vou preparar aqui, Nelson, vou preparar aqui uma moda aqui pra você e pra toda a galera, alô meus amigos aí da cidade aí da Campinas Verde, né, estão ligados conosco aí, vamos trazer aqui em seguida uma música aí pra vocês aqui, deixa eu ver aqui o que nós achamos aqui, da banda Lago Azul, pedido do Nelson aqui. Também vou preparar alguma coisa aqui pro Rafael, né? Pra Dona Alci, eu vou deixar a última que vai ser aí, daqui a pouquinho, a música do Frei Gilson daqui a pouquinho, beleza? Vai ser o fecho da nossa programação da edição de segunda-feira, o Dia Internacional da Ressaca, menino, né? Ressaca pra aqueles que deram uma exagerada no dia de ontem, passaram dos pontos, dos limites, né? E hoje estão aí com a cabeça meio pesada e com o espinho barbante, assim como o meu amigo... O Gilson disse que hoje tava meio pesada a cabeça de manhã, né? Ele tá pedindo uma moda, mais uma aí, mandou oferecer aí pra gurizada, pros Aladim da região. Diz que os Aladim da região, ele falou assim que a mulher vai embora e deixa o caboclo só com o tapete. Ah, Gilson, mas aí não dá certo também, né? Com esse frio aí, dormir só com o tapete não dá certo. Tem que arrumar um cobertor de orelha, né? Aí já precisa, de repente, aí de um cobertorzinho pra dar uma aquecida, né?

Mas olha aí, sofrendo por amor, acho que é só quem não tem dinheiro, né? Ah, você tá sem uns pila no bolso pra tomar as birita, aí sofre demais, né?

Olha aí o sucesso da banda Céu e Cantos. Vou trazer aqui pro meu amigo Nelson, o pessoal da Campinas Verde ligado comigo. Manda lá pro meu amigo Sérgio também. Vou trazer aqui, ó, essa aqui é da banda Lago Azul. É a banda Lago Azul. Quem canta é o nosso amiguinho Marcondes. É Marcão na Vaneira.

aí, o sucesso da banda Lagoa Azul, na voz aí do nosso amigo Mário Marcondes, né? Nosso amiguinho que nos também, no Vorte Meia, nos acompanha por aí, tá sempre aí nas atividades. Pedido do nosso amigo Nelson Lô, meus amigos da Campinas Verde.

É tarde demais, isso aqui é do Zezé e Luciano. Um abraço pra minha amiga Daya também, que tá ouvindo nossa programação. Alô, Dayana, aquele abraço pra você. Quem mais sempre nos acompanha aqui? A minha amiga Rose também. Alô, meu amigo Romualdo, parabéns aí ao seu Renato, né, que esteve de aniversário no dia de sábado, né? O seu Renato esteve de aniversário. Então, parabéns, felicidades aí ao patriarca da família.

0: Alô, meu amigo Claudinho. Alô, pessoal de São Alfredo, ligado conosco também. Aquele abraço, Claudinho. Uma boa semana pra você. Lá pra também aqui a dona Helenice também, com certeza nos ouve hoje. Abraço, uma semana abençoada a todos vocês aí, nossos amigos da comunidade de São Alfredo.
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0: Olha aí, também mandar um abraço pra Cleide, quem mais ligado comigo aqui. Alô, Solange, tá ouvindo nós hoje também, lá no Egito?
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0: Meu amigo Adolfo, Adolfo de Santa Rosa, Adolfo de Santa Rosa também sempre nos ouve. A dona Neiva também, sempre ligados com a gente. Aquele abraço a todos vocês, uma semana abençoada. Olha, pessoal, agora são 18h52. Eu vou deixar as últimas aqui pra vocês. Vou deixar aqui Os Monarcas. E na sequência, vou trazer aqui o Frei Chico, né? O Frei Chico aí também pra... Frei Gilson, né? Pra fechar aí essa tarde. Abraço, falando deixa eu ver aqui. Quem tá ligado comigo também aqui, já rapidinho. Meu amigo Mauro também nos ouvindo. Alô, Marcos. Alô, Marino. Lá do 32, São Cristóvão. Alô, Gaúcho, velho. Aquele abraço. Uma boa semana. Vou trazer aqui, então, o Vento com os Monarcas, né? Para nós temos aí um pouquinho de músicas... músicas gospel aqui, né? De reflexão. Depois aí, para fechar também, o Frei Gilson. E, querendo Deus, estaremos de volta aí amanhã, terça-feira, estaremos de volta aí com a graça de Deus, né? Eu vou com ele e vocês fiquem com ele também, que amanhã estamos de volta, se Deus quiser.